0: 9 e 2.
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0: perder. Ei, Marcos tá Zenão!
1: Coisa linda demais!
2: Zé Neto e Cristiano, obrigado! Isso aí.
3: 9 e 5.
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1: Tem muita gente aí fazendo uma pergunta como essa que eu vou fazer aqui agora, quer ver?

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0: 10 e 3.
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0: Segura, vira lá.
1: Quem cair primeiro paga a conta, viu, Lovê?
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0: agora pra cantar comigo os meus amigos Jean e Júlio. Chega pra cá, meus parceiros.
1: Kleber Cavalheiro, privilégio pra gente estar aqui com você, viu, companheiro? Bora cantar essa música linda.

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Nossa, que música bonita, não? 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

0: 11 horas.
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0: 11 e 19.
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0: Meia-noite e dois.
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0: Obrigado, Lulu.
1: Obrigado a vocês. 3 e 1.

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0: Fera e o Fera.
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2: Canal Mais. 4 horas.
3: Bom dia.
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2: 4:30. 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
22: Em Bauru são 5 horas em ponto. Bom dia.
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1: E agora são 5 horas e 2 minutos, 5 e 2, uma excelente manhã de quinta-feira para você sintonizado em 87,9 Rádio Canal Mais FM. Eu, Carlos Blanco, chegando por aqui para comunicar com vocês e apresentar o programa Bom Dia Viola. Vamos juntos aí até as 9 horas da manhã, curtir o que é de melhor nas modas viola e também nos clássicos sertanejos, hein? Manhã de quinta-feira, pessoal, dia 24 de setembro do ano 2026. Parabéns aos amigos ouvintes que hoje completam mais um ano de vida, pertencente ao signo Libra. Estamos na primavera brasileira, a fase da lua é quarto crescente, hein? Já se passaram 267 dias de 2026, faltando aí 98 dias para que termine esse ano, hein? Hoje comemoramos o dia do soldador, também hoje é o dia de Nossa Senhora das Mercês, dia de São Geraldo Sagreto, também hoje é o dia nacional do mototaxista, é o que comemoramos em 24 de setembro do ano de 2026. Está no ar mais uma edição do programa Bom Dia Viola pela Canal Mais FM. E a gente começa trazendo aí para vocês o tempo e a temperatura e as feiras livres de Bauru.
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1: E agora em Bauru são 5 horas e 3 minutos na cidade sem limites. Nesse momento está com 16 graus. Umidade relativa do ar está em 86%, ventando 11 km por hora em céu. Muito nublado nesse momento em Bauru. Temperatura máxima deverá atingir 27 graus, hein? Não existe previsão nenhuma de chuva para esta quinta-feira na cidade sem limites. Prefeitura Municipal de Bauru informa os pontos de feiras livres para esta quinta-feira. Vamos lá. Temos feira hoje na Bela Vista, ali na rua Silva Jardim, quarteirão 14, 15, 16. Começa às 6h30 e bate às 11 horas da manhã. No Jardim Brasil, travessia Nereide Rua dos Santos, quarteirão 1, das 6 às 11. Lá no Colonial, no Campo da Unesp, das 13h30 até às 20 horas. Também no Colonial, Avenida Luiz Edmundo Carrijo Coube, das 7 até às 14 horas. No Jardim Soril, na Praça da Bidjebara, das 16 às 20 horas. No Meridota, Avenida Marcos e Paulo Rafael, quarteirão 19, das 16 às 20. No Paulistano, Rua Minas Gerais, quarteirão 13, das 6h30 às 11 horas da manhã. E na Vila Cardia, na Rua Ezequiel Ramos, quarteirão 12 e 13 das 6h30 até as 11 horas da manhã. Aos amigos pirantes, aquele alô, aquele abraço, aquele bom dia, sejam todos bem-vindos ao Canal Mais FM, que é uma rádio e muitas vozes. Aos meus amigos lá de Tibiriçá, aquele alô, aquele abraço, aquele bom dia, meu amigo Toninho, Joel, Zé Carlos, Dona Marli, Juliana, aquele abraço para vocês aí, muito obrigado sempre por estar ligado na Canal Mais FM, hein? 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E o nascer do sol hoje em Bauru será 6 horas e 2 minutos e o pôr do sol às 18 horas e 14 minutos. A partir de agora a gente vai liberando nossas linhas para que você possa estar entrando em contato com a gente pelo fone WhatsApp, hein? Anote e salve 14 996188790, 14 996188790. Redes sociais, fanpage da Canal Mais FM no Facebook, pesquise aí Canal Mais FM Bauru, vai nos encontrar, deixe seu like, ative o sininho para receber as notificações e todas as postagens que a gente fizer você será notificado. Também tem o Facebook de Carlos Branco Branco, ali você pode deixar o seu alô, seu abraço, seu bom dia e sua indicação musical, perfeito? No Instagram tem Carlos Branco, Canal Mais FM, siga a gente, pra gente seguir você de volta, perfeito? Pra nos ouvir, rádios, net, tudo em rádios, por todas as plataformas digitais e também pelo nosso site, canalmaisfm.com.br, você consegue curtir o programa Bom Dia Viola comigo, Carlos Branco, perfeito? Bora começar de moda boa? Vamos começar hoje com eles que é da nossa região, né? Laudeci e Laudenir cantando a música Meu Ranchão, Cisma de Caboclo com Anísio e Paulo Vitor, a segunda, né? Separamos com Bernardino e Gilmar a música Estrada Velha, só moda de qualidade você confere aqui em 87,9 Canal Mais FM, uma rádio, muitas vozes. Acerte seu relógio, são 5 horas e 6 minutos, uma excelente manhã, uma ótima quinta-feira.

Embora são 5 horas e 18 minutos, acertando o seu relógio, 5 e 18, conferindo aí com Bernardino e Gilmara cantando a música Estrada Velha. Anísio Paulo Vitor cantou a música Cisma de Caboclo, né? E a primeira que abriu o programa Bom Dia Viola desta manhã de quinta-feira foi com Laudecir e Laudelir, a música Meu Ranchão. Agora a gente começa a mandar o nosso recadinho, abraço bom dia para o pessoal que está com a gente aqui, desejando uma excelente manhã, um ótimo dia. Meu amigo José Benedito da Vila São Paulo, né? Bom dia, canal Mais FM, toca pra gente Berrando de Ouro. Vamos tocar assim, viu? Vamos tocar com o Sérgio Reis, essa moda bacana aí, valeu? Um abraço, bom dia, José Benedito da Vila São Paulo, na sintonia, tamo junto. Mais gente com a gente por aqui, meu amigo Thiago da padaria, manda aquele bom dia, compadre, quinta-feira abençoado para todos nós, né, Thiago? Um abraço, né? Abre só os nossos amigos da NATO, André, Marcelo, Dota e Bart Simples, o canal Mais FM, uma rádio muitas vozes. Um abraço, bom dia pro Tom Araújo, na sintonia. Curtindo o som da Canal Mais FM. Minha querida amiga lá de Pederneiras, a Francine Pellegrinelli, está na sintonia, manda aquele bom dia especial pra gente, uma ótima quinta-feira, Fran, e bom trabalho, né? É, academia primeiro, depois trabalho, perfeito? Um abraço, bom dia. Alair Silva, lá do Departamento de Água e Esgoto, com a gente, manda aquele bom dia, valeu, Alair. Um abraço, irmão, bom dia. Silvio Aparecido Mendes Mendes, o Sirvão do Santa Luzia, bom dia, meu querido Carlão, né? Toca aí a música Minha Decisão com o Solevante Soleni. Obrigado, foi pra mais um dia de luta, mais um dia de trabalho, né, Sirvão? Um abraço, irmão, bom dia. Nosso amigo, lá do Santa Cândida, né? Nosso amigo, o Celso. Bom dia, meu amigo Carlos Branco, sou o Celso do Parque Santa Cândida. Toca pra gente a música Filhos da Bahia com Jacó e Jacózinho, oferecendo pra todos os ouvintes da Canal Mais FM, que é uma rádio e muitas vozes. Aquele abraço, valeu, tamo junto, obrigado pelo carinho, sempre pela sintonia. Marcelo Dota chega por aqui pra mandar aquele bom dia especial. Bom dia, meu irmão. Um abraço aí pra você e bom trabalho. Tá aí com a gente curtindo o programa Bom Dia Viola. Tamo juntos, né? O nosso amigo Juninho Cunha, da padaria Quero Mais, Juninho Elô, e todos os colaboradores da padaria Quero Mais já estão sintonizados em 87,9, curtindo aí o Bom Dia Viola. Valeu, obrigado pelo carinho, sempre pela sintonia. Agnaldo Falsetti, meu amigo e irmão, tá com a gente mandando aquele bom dia especial, né, Agnaldo? Um abraço pra ele, pai dele, seu Falsetti, que Deus abençoe. Bom dia, meu amigo, né? Toca pra nós uma moda aí muito bonita. Velha Canoa com Belmonte e Marei. Ótima quinta-feira, valeu, tamo junto e deixa com a gente que a gente vai rodar assim, meu, seu motor bacana. Meu amigo Isaías, do Nova Paulista, está por aqui comigo, mandando bom dia Carlos Branco, gostaria de ouvir a música É Morto de Saudade Sua com César e Paulinho, oferecendo para todos os ouvintes e para a família Canal Mais FM, desejando uma ótima quinta-feira abençoada por Deus, amém, que tenhamos mesmo uma quinta-feira abençoada por Deus. O meu amigo mandando aquele bom dia pra gente é o nosso amigo Aldo Cardoso, está por aqui mandando aquele bom dia pra gente, Aldo, um abraço, irmão, né, mandando aquele bom dia, né. Meu amigo PA, Paulo Afonso, na sintonia também, mandando bom dia, Carlão, né, Paulo Afonso aqui, abençoada quinta-feira para todos nós, né? No número novo, né? Eu vou salvar aqui, tá bom, PA? Um abraço, irmão. Bom dia, obrigado. Viu? Tá na sintonia curtindo também o programa Bom Dia Viola. Mais gente com a gente, o Zito, já mandamos um bom dia pra ele, tá aqui, né? Bom dia, família Canal Mais FM, né? A rádio mais sertaneja que existe. Uma abençoada quinta-feira pra todos. Valeu, bora render, Zito. Bora trabalhar, meu irmão. Vamos que vamos. Acelera aí. Não podemos parar de jeito nenhum. Bora de música. Berrante de Ouro, quem canta é Sérgio Reis. Solevante e Soleni, Minha Decisão, né? E os Filhos da Bahia com Jacó e Jacózinho. Agora em Bauru são 5 horas e 21 minutos. Bom dia.

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6: E agora, Bolo, são 5 horas e 38 minutos, acertando seu relógio 5h38, hein? As primeiras informações do dia da Transurb da Indobe chega aqui no Informativo Canal Mais FM. Informativo Canal Mais FM, Transurb informando que as duas empresas que voltam ao transporte coletivo de Bauru e a grande cidade de Bauru, cidade sem limites, funcionam perfeitamente, tudo normal nesta manhã de quinta-feira. Você que usa o transporte coletivo para ir voltar do trabalho, se avia aí, né? Tome seu café bem rapidinho, que os ônibus estão passando na hora certinha. Algumas linhas começaram a rodar às 4 horas e 30 minutos, as demais às 5 horas. Então, portanto, tudo normal com a Transurb. Indobe informa também que daqui a pouco, a partir das 6 horas da manhã, os amigos coletores estarão recolhendo lixo orgânico e seletivo. Já separou, né, minha senhora? Ajudando o seletivo? Então, coloque na lixeira que eles vão passar e deixar tudo funcionando normalmente aí pra senhora, tudo limpinho em frente à sua casa aí, perfeito? Tudo normal, então, portanto, com a Transurb e com a Indurb na cidade sem limites nesta manhã de quinta-feira. 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Um abraço pro meu querido amigo Haroldo Alberto, que estava sintonizando. Ele pediu uma moda bacana aqui, né, do nosso querido, né, querido saudoso Renner, né, Rick Renner, o Rick que perdeu a vida aí ontem, na segunda-feira, né, que a gente tá aí muito ainda abalado com a situação, né, que aconteceu, essa morte trágica aí desse cantor maravilhoso, né, de tantas composições, de tanta música boa e com todo o prazer do mundo que a gente vai tocar, tá bom, Haroldo? Ele escolheu a música Escola de Vagalumes, de Rick Renner. Essa moda aí é um hino, né? Pra gente que gosta de modas de viola e clássicos, né? É um verdadeiro hino. Um abraço pra você também, meu querido amigo Edivaldo Endurbe, que está por aqui com a gente, mandando aquele bom dia. Bom dia, meu irmão. Bom trabalho, que Deus abençoe de vocês aí da Endurbe, né? Bora render, né, Edivaldo? Bora trabalhar, parceria. Vamos que vamos. Agora são 5 horas e 39, vem aí Morto de Saudade Sua com César e Paulinho. Na sequência, Delícias de Amor com Teodoro Sampaio, Belmonte, Maraí, Velha Canoa e Rick Renner, a música Escolta de Vagalumes. Acertou o relógio, 5h39, bom dia.

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0: Embora são 6 horas e 8 minutos, acertando o seu relógio 6 e 8, conferindo aí com as irmãs Galvão a música Prisioneira. 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Seguimos por aqui com um alô para bom dia, meu amigo Roberto, né? Roberto, Aldaísa, eles são lá do Meridote, estão nos ouvindo pela internet, manda aquele bom dia especial, valeu, Roberto. Meu amigo Marcos Brancalhão também está por aqui comigo, mandando bom dia, meu irmão, bom trabalho, tamo junto, né? O Guido lá de Piratininga, meu amigo, meu irmãozinho, que tá na sintonia, curtindo o som da Canal Mais FM, e deixa aquele bom dia especial. Reinaldo Valquíri Lucas, aqui do Ananeri, também está na sintonia, deixa aquele bom dia, valeu. Bom trabalho, viu, meu amigo o Reinaldo, tá certo? Pelego, lá do Baralho, meu povo, manda bom dia, Carlão, abençoada. Bom dia, né? É bom dia, Carlão, Deus abençoe todos nós, né? Com muita saúde, valeu, tamo junto, Pelego. Um abraço, irmão, bom dia. O Mário, meu amigo Mário, lá da Ótica Bela Vista, Mário, Lucília e a Débora, estão na sintonia. Bom dia, né? Abraço a todos, né? Oferece a todos aí, os ouvintes da Canal Mais FM, a música Lembranças. Vou tocar essa música aí com eles, né? Com Mato Grosso e Matias, valeu. 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Meu amigo Rubens Lira tá chegando por aqui pra mandar aquele alô, aquele braço com modinho de com sucesso. Fala comigo, Rubens, bom dia.
1: Ô, Carlão, bom dia. Ô, Carlão, põe pra mim a música dos Filhos de Goiás, Amor Distante.
0: Claro.
1: Essa oferecer pro Canhotinho lá no Jardim América, o pessoal da Fergás, o Lourenço e a Dona Cida aqui no Parque São Geraldo, o meu sobrinho Sidão na pousada, e pra minha esposa Divina Pereira, e pra todo que tá ouvindo esse programão gostoso.
0: Valeu, Rubens.
1: Da Canal Mais. Falou, Carlão, um abraço, bom dia, tudo de bom pra você.
0: Bom dia, Rubens, Dona Divina Pereira, aquele abraço, aquele bom dia. O Mário Barba Branca, lá, Dona Lia, né? Sempre na sinoria da nossa emissora, curtindo o som do Canal Mais. Vem mandar um abraço, bom dia também pra Leontino, do Santo de Virgens, e também está curtindo aí o programa Bom Dia Viola. Agora então, lembranças que encantam em Mato Grosso Matias, né? Paixão, depois com João Renes e Renine, e Amor Distante com os Filhos de Goiás. E a gente volta na sequência com as milongas dele, André Cremonese e seus milongueiros. Chega aí com as suas histórias verídicas, né? Fatos mentirosos sempre, né? São 6 horas e 13 minutos, um bom dia.

0: E agora, Bruno, são 6 horas e 23 minutos, acertando, podemos arredondar, né, para 6h24, né, fica mais fácil aí para quem está acordando cedo, para não perder o ônibus, não perder o seu horário no trabalho aí, são 6 horas e 24 minutos. Conferiu aí com os filhos de Goiás a música Amor Distante, João Renes e René Canzou, a música Paixão, e Mato Grosso Matias com a música Lembrança. Agora sim, fatos verdadeiros, verdades mentirosas, 100% nas mentiras, verdades mais mentira ainda, né? André Cremonês e seus milongueiros chegam pra falar com a gente. Ô, Kendo Ben, bom dia, Malamé, você tá bem, André? Fala comigo.
1: Bom dia, meu irmão Galão, bom dia.
0: André.
1: Galão, historiador, ambientalista e mantenedor da cidade de Herculândia.
0: Herculândia,
1: Galão, município aqui na região de Assis, que passou pouquinho mais de 9 mil habitantes, hein, Galão?
0: Sim.
1: Herculândia, que recebeu esse nome, porque lá nos primórdios, lá na década de 1927, existia um professor lá, né, um ambientalista com o nome de José Francisco Herculano. Então, em homenagem a ele, colocaram o nome de Herculândia, né, Galão? Só que antes de chamar Herculândia, se chamava Povoado de Santa Ana. Por causa da devoção a Santa Ana, que era padroeira da região na época. E Herculândia também, Galão, é muito conhecida como a capital da muda.
0: Verdade.
1: É isso mesmo, por causa da alta concentração de mudinhas frutíferas que se vende naquela região, Galão, muito arborizada.
0: Verdade.
1: Bom dia, meu irmão Malamim, bom dia.
0: Bom dia, bom dia.
1: Ô, Galão, você sabe que esses dias o Celino do Cirineu, ele estava fazendo, né, campeonato de ginástica rítmica. É isso mesmo, Galão. Tô mandando um vídeo pra você. O que que aconteceu com o Felino do Cirineu? Não é que ele foi fazer um salto, Galão, um triplo mortal carpado, e ele conseguiu fazer com tanta destreza, com tanta habilidade, que ele conseguiu o índice olímpico, Galão. Felino do Cirineu vai disputar a próxima Olimpíada agora, porque conseguiu o índice olímpico com um triplo mortal carpado. Agora segurem.
0: Agora
1: tô até sabendo que tem essas grandes empresas patrocinadoras, que eu não vou falar o nome, né, Galão?
0: Uma delas é uma
1: puma, né? Um tigre, que é símbolo, tá querendo patrocinar o Felino do Cirineu para a próxima Olimpíada. Não é verdade, Marcelo Dota? Não é verdade, Marcelo Dota Arminha? Não é verdade, Bart Simpson? Ajuda aí, Tiaguinho. Ajuda o Felino do Cirineu a ser campeão olímpico com triplo mortal carpado.
0: E não tem barulho? Não tem hoje? Não tem nenhum barulho? Não tem nada do Felino do Cirineu dando pulo? Ô, André, tô estranhando você. Não é possível. Né? O que faltou aí, né? Ô, Tiago, é triplo mortal carpado, hein? É, por favor, hein? Não é capado, tá certo? Não presta atenção. Fala, Thiago, bom dia.
2: Compadre do céu, esses dias teve morracha pau, cara, lá na casa da minha fiota, cara, na fiota Marie, lá com o gerrinho do coração, gato Cirineu, rapaz. Você não acredita, o bichinho tava barrigudinho, cara. Barriguinha de cerveja, cara. O bichinho tava gordinho, parecia uma bolinha, cara. Parecia aqueles gato bola, tá ligado? Rapaz do céu, minha fiota falou assim, ó, você pode mandar de casa. Quando você não voltar magrinho, você entra pra dentro de casa, mas não. Compadre do céu. E saiu chorando, reclamando da vida, cara. Né? Foi, tomou mão um pouquinho, né, rapaz? Mas o que acontece, cara? Ele encontrou um treinador de ginástica olímpica pra rua aí, cara. Levou ele pra conhecer a Rebeca Andrade. Compadre do céu. Você não acredita que ele fez, cara?
0: Acredito.
2: Rapaz do céu, ele voltou trincado, definido, cara. Com o peitoral coracobraquial.
0: E a barriguinha?
2: Trincado, cara. Definição assim, perfeita, cara. Hipertrofia na risca, cara. Colocou ele pra fazer ginástica olímpica, cara. Resumindo. Danado entrou pra seleção brasileira de ginástica olímpica, cara. Moço do céu. Pra ter uma noção, chegou a deixar a Rebeca pra trás, cara. Deixou a Rebeca pra trás e levou o caneco pra casa.
0: Você pegou tá
2: a visão?
0: Entendo.
2: E chegou em casa agora lá, toda felizona, minha fiota lá. Ah, fi, tá maior dos loves. Pegou a visão? Na verdade, André, na verdade, doada. Ajuda aí.
0: Ajuda aí. Bart Simpson, você viu no zap? Você viu no zap, também acredito. Fala comigo.
3: Bom dia, milongueiro.

0: É verdade, sim. Tá aí no zap pra todo mundo ver. Pode esperar o felinão do Cirineu nas próximas Olimpíadas de Los Angeles, hein?
1: Olha, felinão do Cirineu, hein? Eu acho que nós vai ser tirado do ar, hein? Ô André, o que, que foi? Você achou que o Thiago não foi legal? Ou é o barulho do carpado?
2: É a molinha do negócio batendo.
1: É que mola esquisita, mas tudo bem, né? Vamos lá, né? Mola é mola, né, meu? Mas ó, a corrida foi boa, hein? A corrida foi violenta, né? Correu bastante, isso que é importante. Temos que correr bastante mesmo, né? É, né? O Thiago quer começar alguma coisa? Fala, Thiaguinho, o que foi?
3: Um pato, rapaz, esse barulho com o Andrezinho, parece que minha barriga tá com dor de barriga, rapaz. Você tá doido, acho, credo, vapo.
1: O Thiaguinho tomou lactoporca, viu? O que o nosso amigo André, que demandei, falou que não podia falar o nome lá. Ô André, não é uma puma, não, não é um puma, não, aquele, o bicho que você falou, porque pode ser que seja ou não seja, né, mas eu acho que é um puma, né? Ah, é o nome da marca? Puma é o nome da marca? Não, eles vão pagar.
2: Como assim, nego? Primeiro o Thiaguinho abre um negócio lá, agora é. Ele negócio de abrir caneco aí, pegar caneco.
1: Tô danado. O Thiaguinho não tem jeito não, a gente ajuda ele, mas não adianta, né? Mais força que dá pra gente, ele dá umas escapadas ainda, né? O Bart sempre está indicando o sucesso musical que a gente vai tocar, tá bom? Aleão da Saudade, valeu Bart, um abraço pra você e sua esposa, que Deus abençoe vocês aí, uma ótima quinta-feira. Bloco de apoio cultural, a gente volta na sequência, bora render, bora trabalhar, acelera, Bauru, não podemos parar de jeito nenhum, né? Então vamos que vamos, bora lá.
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1: E agora, Moro, são 6:30. Bom dia.
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Bárbaro, são 6 horas e 38 minutos, acertando o seu relógio 6h38, conferindo aí com Chitãozinho e Chororó, a música Quem é Você? 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Bora mandar um abraço, bom dia pro meu amigo Danilo Moura. Bom dia, Cardão, né? Saudações caricaturística, toca ali o Léo, música O Prato do Dia, né? Bom dia, valeu Danilo, um abraço, irmão, bom dia. A Sandra Anteveri, lá do Cras, aqui da Belo Horizonte, também já está com a gente, mandando aquele bom dia, querida. Um abraço, bom trabalho. Nosso amigo Otonho, Armandinho Losnak, está com a gente, mandando aquele bom dia, agarrado na teta da vaca, mas tirando seu leite ali e trabalhando, né, Tonho? Um abraço, irmão, bom dia. Olha a Neide Faria por aqui com a gente, mandando aquele bom dia, né? Bom dia, querida. Um abraço, uma excelente manhã para você. Obrigado pelo carinho, pela sintonia, sempre ligadinho com a gente lá no Jardim Olímpico, valeu, um abraço, viu? Minha querida amiga também do Balão 16, na sintonia, né? Nossa amiga Cristina Campos está com a gente, mandando aquele bom dia Cris, um abraço. Adriano Lopes, Josi Lopes, Davi Lopes, Enzo Lopes e o Danielzinho Lopes na sintonia, deixa aquele bom dia especial pra gente e a gente agradece o carinho sempre e a sintonia. Bora, Leão da Saudade, que encanta ele, Silvio Zé Goiano, hein? Depois a gente vai colocar a música que o Danilo Moura indicou, certo? E na sequência vem aí, Carreira e Carreirinha, a música Infância é Uma Só. São 6 horas e 42 minutos. Na sequência, a gente transmite aí, vamos transmitir, né, o nosso bloco de apoio cultural. Na sequência, a gente transmite aí o horário eleitoral gratuito, que é de nossa responsabilidade. Acerte seu relógio, são 6h42. Bom dia.

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0: Bem, agora são 7 horas e 41 minutos, acertando o seu relógio, 7h41, com Veridem, com Ronaldo Viola e João Carvalho, cantando a música Sobrado da Alegria. 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Agora bom dia para os nossos amigos aqui, a Lourdes Scarso, um abraço a ela e o Fernando Scarso. Bom dia, né? Só com a música do Rick Renner para mim. Vou colocar assim, já está separado aqui, a música Saudade Pesada. Um abraço, Lourdes. Fernando, um abraço. Deus abençoe vocês ali no Alto Alegre. Edilma, do Três Américas, está por aqui com a gente também para mandar o seu recado. Fala comigo, Edilma. Bom dia, tudo bem?
1: Bom dia, Alberto. Deixa eu sair de cá. Manda aí duas camisas. Tocou, mandar um Taí para o Serafim, para a minha neta Emily, para a minha neta Isadora, para a minha filha Jéssica. E para todas as minhas amigas e amigos que estão escutando o canal mais, para todos os ouvintes, para todos os locutores, principalmente aí para vocês. Para que a gente se proteja hoje e sempre. Um abraço, beijo, vamos escutar o programa.
0: Beleza, um abraço, Dilma Serafim, Deus abençoe vocês aí, obrigado pelo carinho sempre. Todo o pessoal do 3 América que curte o canal mais FM. Meu amigo, o Marcos e o Baixinho, do Baixinho Cabeleireiro, na sintonia, está sintonizado também, mandando seu bom dia. Valeu, Marquinhos, valeu, Baixinho, um abraço para vocês. Meu amigo Luiz Antônio Figueiredo, um abraço a ele, a esposa do Dona Inês e a filha Belle também. Por aqui comigo, mandando aquele bom dia, valeu, obrigado, viu? Ricardo Capuano tá chegando por aqui, vou mandar o seu recado, seu abraço, bom dia, fala comigo, Ricardo, bom dia, irmão, tá bom?
2: Bom dia, meu amigo Carlos Branco, bom dia a todos os amigos ouvintes da Rádio Canal Mais FM. Carlão, gostaria de ouvir uma música hoje do milionário José Rico, Canarinho do Peito Amarelo. Gostaria de estar oferecendo para todos os amigos do Bar do Capuano, todo mundo da rádio aí, para todos os ouvintes da Rádio Canal Mais FM. 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
0: Valeu, Ricardo, um abraço, bom dia, meu irmão, bom trabalho aí no Bar do Capuano. Um abraço para todos que estão aí curtindo também o programa Bom Dia Viola. Bora tocar música, Rick Renner canta a música Saudade Pesada. Depois eu vou colocar essa música que nosso amigo Ricardo pediu, né? E Mão de Ferro na sequência com Léo Canhoto e Robertinho. A gente volta na sequência, são 7 horas e 49 minutos, bom dia.

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10: Embora são 8:04, bom dia.
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0: Agora, produção, 8 horas e 10 minutos, acertando seu relógio 8 e 10, conferindo aí com o Iride Irineu cantando a música Recordação de Boiadeiro. 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Mandar um abraço, bom dia aqui para os nossos amigos, né? Nosso amigo Axel, aqui do Joaquim Guilherme, um abraço a ele, né? Tá mandando bom dia. Gostaria de ouvir uma música da dupla João Mineiro e Marciana, a música Aline. Nós vamos tocar, oferecendo para a mãe, a dona Noêmia, e para todos os ouvintes, né? Bom trabalho, valeu, Axel, um abraço, bom dia. Também a mãe dele, a dona Noêmia, está por aqui com a gente, mandando um bom dia, que Deus abençoe a senhora, obrigado pelo carinho, sempre pela sintonia. A Valdete, né? Tá mandando aquele bom dia pra gente, né? E mandou aqui um áudio, né? Valdete, fala comigo. Valdete, bom dia, como é que você tá, querida? Diga lá.
1: Pessoal, bom dia. Vocês, uma quarta-feira abençoada pra todo mundo aí. Pessoal, tá dando um curso aqui. Ela na roça do meu pai, viu? Curso de como capinar.
0: Como capinar?
1: Curso até acabar a capina do café lá. É gratuito o curso, vocês não precisam pagar nada.
0: Sei.
1: A enxada eu dou também. É só levar comida e merenda. Almoço e merenda, tá? Aí o curso é gratuito. Até acabar a capina lá, viu? Provavelmente uma semana e meia, nós
0: acaba
1: o café lá e acaba o curso também. Aí você está preparado já, viu?
0: Certo.
1: O curso é totalmente gratuito, né? E aprende mesmo, na prática mesmo, viu?
0: E não pode esquecer.
1: E quem souber aí, se alguém interessa fazer esse curso, viu? É só entrar em contato comigo, viu?
0: Certo, eu não me interesso não, viu? Não me interesso não, deixa quieto, tem que levar ainda a enxada e a lima, né? Enxada duas caras, é isso mesmo? E um cabo bem comprido para trabalhar na sombra. Desse jeito, aí não dá, né? Pelo amor de Deus. Hora de música, Mococa e Paraíso canta aquela parede, né? André e Andrade, né? Pássaro, Seninho para Edilma. É, depois vem na sequência aí Júnior Carvalho e Cristiano cantando a música Belezas do Mundo e Aline com João Mineiro e Marciano. São 8 horas e 15 minutos. Um bom dia.

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0: E aí, Borussão, 8 horas e 44 minutos, acertando o seu relógio, 8h44, e conferindo aí com o trio Paradadura, a música Paineira Velha. Passou por aqui também com o Peão Carreira e Praense, cantando a música Mora Animal. Últimos abraços e bom dia dentro do programa Bom Dia Viola, nosso amigo aqui, o Antônio Alves, né, está na sintonia, está curtindo o programa Bom Dia Viola. Valeu, Antônio, um abraço, irmão, bom dia, esperando você aparecer por aqui na Rádio Canal Mais FM e voltar, né, grande comunicador também, já participou aqui da Rádio Canal Mais FM, Antônio Alves, alô menino, alô menina. Esse é o Antônio Alves, um abraço, irmão, bom dia. Nosso amigo Rosenvaldo Prudência também está por aqui com a gente, mandando aquele bom dia Rosenvaldo, boa viagem. O Gil Cantor, um abraço, Gil, bom dia e bom trabalho, certo? A Paulina Moraes, lá de Piratininga, está na sintonia curtindo o som da Canal Mais FM. Valeu, Paulina, um abraço a ela, Estela Papalelli e todos lá da oficina do bem de Piratininga, valeu. Ah, nosso amigo, o pastor Rene, né, está por aqui com a gente para falar comigo. Fala comigo, pastor, bom dia.
1: Bom dia, seu Carlos, tudo bem?
0: Eu bem.
1: Pastor Rene aqui da Rodrigues Alves.
0: Pois não, pastor.
1: O senhor não tocaria pra nós aí a Mãe de Carvão?
0: Toca.
1: Se deve tempo, né, seu Carlos? Porque
0: claro.
1: E hoje eu perdi horas, seu Carlos.
0: De novo?
1: Hoje foi um dia meio corrido ontem, seu Carlos. Tive que ir nos bares ontem, dar uma benzida no povo aqui, pra atender, né, seu Carlos?
0: Eu sei.
1: Mas graças a Deus, tudo certo, seu Carlos.
0: Tudo beleza.
1: O boiadeiro tá bem, viu? Tá. Parou com as cachaças, viu? No bairro Capuano, deu uma melhoradinha, viu?
0: Tá certo.
1: Tá bebendo um litro mais, tá bebendo menos um litro. Já é uma salvação, seu Carlos.
0: Já melhorou.
1: Bom dia.
0: Ele bebia 2 litros por dia, né? Você falou, né? Agora tá menos de um litro, tá bom, então, é. Tá consumindo igual um carro, né? Igual V8, desse jeito. Bora finalizar mais essa edição do programa Bom Dia Viola. Lembrando que daqui a pouco, às 9 horas da manhã, tem Fábio Ramos apresentando o show da manhã. Tem bastante música, informação, momento modão e a sua participação. Portanto, o fone WhatsApp, que é o 14996188790, está liberado ao show da manhã. Pode mandar aí seu alô, seu abraço, bom dia e a sua indicação musical, que em tempo real, Fábio Ramos vai falar seu nome e tocar as músicas que vocês indicar aqui no WhatsApp da Rádio Canal Mais FM. Perfeito, me despeço aqui, volto amanhã às 5 horas da manhã em ponto, estarei com vocês novamente. Então, portanto, fique com Deus, que eu vou e volto com ele, e amanhã a gente se fala, hein? Tchau, tchau, fui, valeu e até lá, 8 horas e 46 minutos, um bom dia.

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8: Canal Mais, agora 9 horas em ponto. Bom dia, tô chegando com o Show da Manhã desta quinta-feira. Sintoniza aí 87.9. Hoje comigo, Fábio Ramos, o seu amigo locutor.
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0: Bom dia, Bauru. Tô chegando com o show da manhã. 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
0: 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Sou eu, bom dia pra você, tá começando o show da manhã. Acredite em Deus e acredite em você. Uma ótima manhã de quinta-feira. Bora lá participar do show da manhã.
9: Bom dia, você no trabalho.
0: São 9:02, é hora de você participar ao vivo com a gente. Mandando seu alô, seu bom dia, sempre com muita alegria.
9: Bom dia, você no seu lar.
0: Você que está no seu lar, você que está no seu carro, muito obrigado pela carona. Um mar de amor. Bom dia, meninos, e bom dia, meninas.
9: Bom dia, você que está triste.
0: Bom dia, você que é feliz.
9: Bom dia. Bom dia.
0: Bom dia, gente.
9: Bom dia.
0: Está entrando no ar o show da manhã desta quinta-feira. Hoje que já é dia 24 de setembro, estamos vivendo a primavera brasileira. O ano é 2026 e eu, Fábio Ramos, convido você para ficar juntinho comigo e também com meu amigo diretor. Estamos aqui nos estúdios da Canal Mais FM, uma rádio muitas vozes. E você já pode participar mandando o seu alô e o seu bom dia através do nosso telefone WhatsApp 996188790. Bom dia para você que já está ligadinho na canal e já estava também ouvindo o programa do meu amigo Carlos Branco. Bom dia, Viola. Um abraço para você, Carlos Branco. Parabéns pelo programa. Agora é com a gente, Fábio Ramos, o seu amigo locutor e o nosso amigo diretor também. Ah, quer saber o que se comemora hoje? Hoje é o dia do mototaxista. Parabéns pra você, mototáxi. Olha só que bacana. Um forte abraço a todos meus amigos mototaxistas de Bauru e região. Bom trabalho para vocês aí, pessoal que tá sempre participando com a gente, mandando o seu alô e o seu bom dia através do nosso telefone WhatsApp. Parabéns a todos os profissionais mototaxistas. Essa profissão que cresceu tanto, ainda mais agora depois dos aplicativos. Falando em motorista de aplicativo, um abraço também para o Gustavo. Alô, Gustavo, um abraço para você também. Ele que é motorista de aplicativo e já tá ouvindo a Canal Mais FM. Uhul, aí sim, hein? Um abraço para você, Gu. Participa aí com a gente. Daqui a pouco tem o tema do dia. Olha, a gente começa com as atuais, no segundo bloco tem clássico sertanejo. E às 10 horas da manhã tem momento modão imperdível. E também o nosso tema do dia. Daqui a pouco a gente vai atualizar também tempo e temperatura aqui na cidade de Bauru. E a gente convida você para participar ao vivo com a gente. Quem tá ouvindo o show da manhã, manda zap aí. Fábio Ramos, eu estou ouvindo o show da manhã, quero ouvir uma música. Qual música você quer ouvir? Faça o seu pedido musical, manda o seu alô, manda o seu abraço, participe ao vivo com a gente. Avisa todo mundo que o show da manhã já começou.
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0: Muito bem, são 9:06.
12: Mandar aquela mensagem.
0: A gente começa com Danilo e Davi.
12: Manda.
0: Apaga, apaga,
12: tá no...
0: apaga. Bom dia.
12: Se fosse eu falaria.
0: Deus abençoe a nossa quinta-feira.
13: Ei, boa noite. Antes de te bloquear, eu só vim te dizer que a partir de hoje pode tocar o terror, fazer o que quiser fazer. A boca é sua, curte sua farra. Sinto mais nada.
12: Não, apaga, apaga, apaga.

0: coração escreveu. 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
1: Obrigado.
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Rádio Canal Mais, uma rádio muitas vozes, a mais ouvida e mais amada de Bauru e região, sempre com o melhor da música sertaneja, para animar o seu dia e as suas manhãs, aqui no Show da Manhã. Olha, são 9 horas e 30 minutos, repita, Fábio Ramos, 9:30.

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E também passou por aqui a música de Bruna Viola, Tô Fazendo Falta, grande sucesso. E você também ouviu Solange Almeida, Gustavo Lima, Sinceramente. Ouvimos também a música de Daniel, Eu Me Amarrei. E o sucesso inesquecível de Rick Solo, o inesquecível Rick, cantando a música Eu Amo Sim. Essa é a nossa homenagem a esse cantor inesquecível. Vai deixar muita saudade, né? Com certeza, são grandes, grandes sucessos da dupla Rick e Renner. O pessoal está participando através do nosso telefone, WhatsApp 996188790. Daqui a pouco tem tempo e temperatura. A gente vai atualizar para você o tempo aqui na cidade de Bauru. Hoje o sol está brilhando, né, diretor? É primavera com sol nesta quinta-feira. Hoje que já é dia 24 de setembro. Quem tá com a gente é a Lola Monteiro, nossa garota do tempo. Bom dia, Lola Monteiro. Direto do Rosa Branca. Como é que tá o tempo aí, garota do tempo? Bom dia, ótima quinta-feira.

0: Bom dia, Fábio.
1: Bom dia.
0: Ótima quinta-feira para você.
1: Obrigado.
0: Excelente dia de paz, de amor.
1: Amém.
0: E com o sol brilhando.
1: Então,
0: é tudo,
1: menina.
0: Que bom, Fábio. Mas aguardemos, né? Que daqui a pouco vem aquele calorão. Tchau,
1: pois
0: tchau,
1: é.
0: Fábio. Um abraço para todos os meus amigos da Canal Mais, tá bom? Um abraço, Fábio.
1: Abração pra você também, Lola Monteiro. Pode falar, tá mandando mais mensagem aqui, dizendo: Fábio, viver é uma dádiva. Aproveite o dia. Olha, gostei da mensagem, hein? Viver é uma dádiva. Concordo com você. Aproveite o seu dia também, Lola.
0: Se você puder, ô Fábio, toca aí pra mim: Bom Dia, Chitãozinho e Chororó. Tchau, tchau.
1: Opa, vamos tocar no próximo bloco com Chitãozinho e Chororó. Bom dia, música linda. Aí sim, hein? Ótimo pedido, Lola Monteiro. Abraços pra você, nossa garota do tempo. Quem mais tá com a gente? Olá, bom dia. É o Maurício, eletricista? Alô, Maurício, tudo bem? Seja bem-vindo. É o Maurício, eletricista, através do nosso telefone e WhatsApp, mandando seu alô. Pode falar.
2: Bom dia, meu amigo Fábio Ramon.
1: Bom
2: Maurício,
1: dia.
2: Do Santa Edivirges.
1: Santa Edivirges.
2: Ô Fábio, toca aí a música do de Paulo e Paulinho aí, O Amor de Primavera. Pensei pra você da rádio aí, pro Edu Nunes, pra Edilma lá do 3 América, pro Júnior Fabiano, pro Zé Milton e pra Helena, que tá, todo mundo tá curtindo o Canal Mais. Um abraço. Canal Mais, uma rádio e muita voz.
1: É isso aí, uma rádio, muitas vozes. Maurício, Amor de Primavera, daqui a pouco a gente toca pra você. Já mandou o seu alô pra toda a galera aqui no Show da Manhã. E a Selene do Parque Roosevelt também tá ligadinha no Show da Manhã. Bom dia, Selene. Uma excelente manhã de quinta-feira pra você. Pode falar. Seja bem-vinda.
3: Bom dia, Fábio Ramos. Que você tenha um dia maravilhoso.
1: Para você também. E
3: que Deus abençoe a sua família e toda a família Canal Mais, tá bom? Eu gostaria de ouvir Secretária com Amado Batista. E oferecer para todos da rádio, tá? Um abração, tá? Ótimo dia para você.
1: Ótimo dia, Selene, aí do Parque Roosevelt. Obrigado pra você também. Daqui a pouco a gente toca a música de Amado Batista, Secretária. É a família Canal Mais ligadinho em você. Agora tem apoio cultural e no próximo bloco tem clássico sertanejo e mais alô ao vivo. Sai daí, a gente volta já. 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
1: 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É hora de clássico sertanejo. Zezé de Camargo e Luciano. Amor que fica. Daqui a pouco tem mais. Alô?
2: Medo não.
1: Bom dia.
2: Zoinho, né?
1: Agora 9h42.
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1: Rádio Canal Mais FM, Amado Batista, o cantor mais amado do Brasil, cantando Secretária.
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1: Pedido musical da Selene, do Parque Roosevelt. Forte abraço pra você, Selene.
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1: E pra todos os ouvintes do Parque Roosevelt.
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0: É a família Canal Mais ligadinho em você. Muito obrigado pela sua audiência. Olha, também passou por aqui a música de Chitãozinho e Chororó. Música linda, bom dia. Este aqui foi o pedido musical de Lula Monteiro, a nossa garota do tempo, do show da manhã. Ela disse que o tempo tá lindo hoje. Tá certo, Lula Monteiro. Muito obrigado pela sua participação. E também você ouviu o sucesso de Leandro e Leonardo. Conta pra ela. 9 horas e 58 minutos. 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Pessoal participando, mandando o seu alô e o seu bom dia. Aqui no show da manhã, dessa quinta-feira. Hoje que já é dia 24 de setembro, dia do mototaxista. O mototáxi. Parabéns a todos motoqueiros pelo seu dia. Abraço a todos os profissionais. Quem tá com a gente, olá. Seja bem-vindo, seja bem-vinda. Olha só o pessoal de Piratininga, ligadinho no show da manhã. Alô, Pira! Pessoal de Piratininga tá sempre ligadinho na Canal Mais FM. Obrigado pela grande audiência. Quem tá com a gente é o Osni Azi. Bom dia, Osni. Tudo bem?
1: Bom dia, Fábio Ramos. Bom dia, ouvintes da Canal Mais FM.
0: Bom dia. Rádio,
1: muitas vozes e milhares de ouvintes. Piratininga em peso aqui, no show da manhã, com o Fábio Ramos.
0: Ô, maravilha, Osni. Obrigado pelo carinho de sempre. Abração para você e para todos aí de Piratininga, pela grande audiência na Canal Mais FM. Deus abençoe, Osni. E o seu Aparecido também tá ligadinho no show da manhã. Alô, seu Cido, tudo bem? É o pai do Cidmar Neto, locutor da Canal Mais FM. Você tá bom, seu Cido? Pode falar, bom dia.
2: Oi, bom dia, meu
0: bom
2: amigo.
0: Bom dia, querido.
2: Gostaria, eu sou o pai do Cidmar. Gostaria
0: que você
2: mandasse uma música lá pro meu filho. Cidmar.
0: Vamos tocar.
2: Lembrei ele que estou com muita saudade dele.
0: Olha, tá com saudade, ô Cidmar.
2: Oferecendo para todos os locutores, todos os amigos.
0: Dá um abraço no seu pai.
2: Para minha esposa Célia, Giovana, Carol, Lara, Denis, Rodrigues e todos os amigos e a todos vocês, tá bom? E eu vou dar uma música para mim aí. Raste a cadeira. Ou é só gelado por negro e cinimone.
0: Tá certo, vamos tocar. Seu Cido, um abraço pro senhor, viu? Obrigado pela participação e mais um abraço também para o Cidmar Neto, o Cid Moreira da Canal Mais FM. Valeu, Cidmar. Ele que apresenta o programa Qual é a Sua? Todo sábado, às 19h na Canal Mais FM. Quem mais tá com a gente? Olá, bom dia. Tem mais alô? 996-18-8790. É o caminhão da Canal, Rosivaldo Caminhoneiro. Bom dia, Rosivaldo. Ele que está sempre dirigindo o seu caminhão por todo o Brasil no tapetão preto, levando as ondas sonoras da Canal.
3: Bom dia, meu amigo Fábio Ramos.
0: Bom dia.
3: Uma quinta-feira abençoada para ti, para a família positiva.
0: Estamos
3: aqui em Dionísio Cerqueira, aqui no Divisa do Argentina, descarregando.
0: Olha,
3: aqui positiva.
0: Dionísio Cerqueira.
3: Mando um bom dia a todas as pessoas aí, positiva. Bom dia.
0: Abraço a todos aí.
3: Pessoal do bairro do Capuano, seu Ricardo, TT Boiadeiro, Jacaré, né? Seu Aguinaldo, seu Wagner, o Jacaré, Tiririco, TT Boiadeiro. Que Deus abençoe todas essas pessoas aí. Bom dia, dona Lola, dona Cleusa, dona Edilma. Bom dia, Prudência. Bom dia, família. Bom dia, dona Sula, dona Mer, todas essas pessoas aí que estão ouvindo a Canal Mais FM. Uma quinta-feira abençoada para todas as famílias aí. Positiva? Deus abençoe. Valeu, Fábio. Manda um musicão bem raiz para nós aí. Tá?
0: Opa, vamos tocar para você então, meu amigo Rosivaldo Caminhoneiro. Musicão raiz. Obrigado pela audiência e pela carona. Porque agora tem o pedido musical do Maurício, eletricista. De Paulo e Paulino, Amor de Primavera. Um abraço pra você, Maurício, eletricista. Tá lá no Santa Edvirges, curtindo a Canal Mais FM. Deus abençoe a sua quinta-feira. Você está ouvindo o show da manhã? Participe. 996-18-8790. Daqui a pouco tem mais. Alô.

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13: 10 horas e 11 minutos, começa o Momento Modão, com Bob e Robson. Amor Total. Sucesso de 1986. Daqui a pouco tem mais. 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

0: 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Atendimento de sua confiança é o Momento Modão, ao vivo dessa quinta-feira, 24 de setembro. Estamos vivendo a primavera brasileira, a estação mais colorida do ano, como já dizia a nossa eterna Vanusa, né? E saudade, nas manhãs de setembro. O Douglas Porteiro também está ligadinho no Show da Manhã, através do nosso telefone WhatsApp. Você vai fazendo seu pedido musical, mandando o seu alô, abraço, beijo e participando ao vivo com a gente. Oi Douglas, bom dia, tudo bem? Seja bem-vindo ao Show da Manhã.
1: Bom dia, Canal Mais. É o Douglas Porteiro, aqui da Nova Paulista.
0: Nova Paulista.
1: Coloca a música para homenagem ao nosso amigo e cantor Rick, da dupla Rick Renner.
0: Ah, eterna saudade.
1: Lembra,
0: né?
1: Muito essas músicas antigas de baile, quando ia. Nós tropica, mas não cai. Também no bar, né? Toma uma caipirinha, toma uma cervejinha aí.
0: Então.
1: Para todos nós cachaceiros aí do
0: bar. Ai. Dá certo, Douglas.
1: Nós gosta de cerveja, nós trubica, mas não cai. E vamos lá. É para todos aí do ouvinte da Canal Mais. E para quem gosta de tomar um gole aí, ó. É maravilha, é maravilha.
0: Tá certo então, Douglas. Um abraço para você. Ele que trabalha como porteiro no Nova Paulista, tá ligadinho no Show da Manhã, fazendo o seu pedido musical. Pedindo música do eterno Rick, da dupla Rick Renner. Ei, saudade, não tem jeito. Daqui a pouco a gente toca uma moda boa pra você aqui, tá? Abraços. E também quem está com a gente aqui no Show da Manhã é a nossa bicampeã de kart, Nelly Verdó. Ô Nelly, bom dia pra você, seja bem-vinda. Ótima quinta-feira, menina. Brum, brum, acelera aí o seu kart. Ela que é bicampeã de kart. São mais de 100 troféus. Ai, meu Deus.

0: Bom dia, amigo Fábio.
1: Bom dia, querida.
0: Tudo bem? Família, tá tudo bem?
1: Tá tudo bem.
0: Ô Fábio.
1: Bebezinha tá chegando.
0: Vamos ver se dá pra tocar a música que o Rick fez pra filha dele. Eu toquei na festa de 15 anos da minha filha e até hoje o pessoal toca, né?
1: A música vai, filha.
0: E agora que vai ser eterna mesmo, né?
1: Agora vai.
0: Tão linda, né?
1: Você viu?
0: Uma pena, né? Fábio, um abraço.
1: Guardado pra sempre.
0: E desejo essa música a todos os amigos da Canal Mais, uma rádio muitas vozes, e pra todos. E a Dona Edilma tá sempre mandando pra mim.
1: Tá certo.
0: Pra Valdete também, tá bom? Um beijão, Fábio.
1: Outro pra você, nossa bicampeã de kart, Nelly Verdó. Ó, falando em filha, você vai ensinar minha filha a andar de kart também, viu? A Sarinha tá chegando aí. Lá pro dia 12 tá nascendo a nossa bebê Canal Mais FM. E eu quero você ensinando ela também a andar de kart. Brum, brum. Ela é profissional, né, diretor? Você sabe que ela vai chegar aqui dirigindo o kart nos estúdios da Canal Mais FM na próxima entrevista que a gente vai fazer ao vivo aqui na Canal Mais. É ou não é, Nelly? Abraços. Daqui a pouco a gente toca a sua música, Filha, de Rick Renner. E a Renata também está participando. Oi, Renata, bom dia. Seja bem-vinda com a sua mãe Lúcia, lá no Vista Alegre. Está tomando café da manhã, ouvindo o nosso programa. Bom dia, Renata. E um abraço a todos aí do Vista Alegre.

0: Oi, Fábio Ramos, bom dia.
1: Bom dia.
0: Bom? Aqui é a Renata e a Dona Lúcia do Vista Alegre. Que dia lindo, né?
1: Dia lindo, meninas.
0: Adoro um solzinho assim, sem muito forte.
1: Ah, é?
0: Porque quando vem aquele calorão, misericórdia.
1: Ah, segura aí.
0: Mas é isso, eu queria pedir a música do César e Paulinho, O Lugarzinho Que Eu Amo.
1: Boa.
0: Tá, é linda essa música, eu amo ela.
1: Ama.
0: Agradeço pra todos que gostam também. E pra você, e pra Sarinha, hein? Tá chegando, hein?
1: Tá chegando.
0: E venha com muita saúde.
1: Amém.
0: Beijo. Canal Mais, uma rádio, muitas vozes.
1: Um abraço pra você, Renata. Falou que tá tomando café da manhã com a sua mamãe, Lúcia. Ela tirou a foto aqui da mamãe. Olha só, Dona Lúcia. Tá bonitona, hein? Ficou bonita essa foto aqui, hein? Gostei, Renata. Parabéns, meninas. Colocou a foto aqui da mamãe tomando café da manhã. Ah, mandou um áudio também, pode falar.
0: Tomar um cafezinho pra deixar de ser besta.
1: Olha só que esperta. É isso aí, vamos tomar um cafezinho e deixar de ser besta. Gostei. Abraço pra vocês, meninas. Dona Renata e Dona Lúcia, lá no Vista Alegre. Continua o Momento Modão com a cantora Nalva Guiar. Cowboy de Rodeio. Bom dia. Agora 10h20.

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Sucesso de Marlon e Michael, Por Te Amar Assim. Pedido musical do Jacaré, Por Te Amar Assim, do Parque das Nações. Um abraço pra você, Jacaré. Tamo junto.

0: É a família Canal Mais FM, ligadinha em você. Uma ótima quinta-feira para todo mundo ligado no Show da Manhã. 11 horas e 28 minutinhos, 11:28. 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
0: 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Daqui a pouco tem uma fila aí, ó. 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Abraço, seu José. Parabéns, hein? 11 horas e 30 minutos. 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Daqui a pouco tem mais Show da Manhã.
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4: 11 horas e 35 minutos. Teodoro Sampaio. Voo 155. De volta com o show da manhã.

0: São 11 horas e 38 minutos. Repita, Fábio Ramos, 11:38. Olha a hora. 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E a nossa amada assistente de palco, Merlin, que também é poetisa, está mandando a poesia dessa quinta-feira para abençoar a nossa quinta-feira, o nosso dia. Obrigado, Merlin. Está dizendo o seguinte, Fábio Ramos, recomeçar com Deus não significa esquecer o passado, mas confiar que Ele continua escrevendo a sua história. Onde você enxerga limitações, Deus vê possibilidades. Onde você vê portas fechadas, Deus pode abrir novos caminhos. Onde você vê fraqueza, Deus derrama graça suficiente. Olha só que lindo. Amém. E ela também está dizendo o seguinte. Fábio Ramos, Deus derrame graça o suficiente em nossas vidas. E abençoado dia para você, para todos os ouvintes e amigos da Canal Mais FM. Obrigada por você existir. Merlin da Vila Industrial. Aí eu também peço oração, viu, Fábio? Não estou muito bem ainda. A gente vai orar por você. Já deu tudo certo. Jesus é o médico dos médicos. Seja curado em nome de Jesus. Um abraço para você, Merlin. Obrigado pela mensagem, viu? Linda. E a Dona Edilma acabou de chegar lá no Três Américas, tá pedindo música. Oi, Dona Edilma. Tudo bem, menina? Um abraço a todos aí do Três Américas. Lembrando que daqui a pouco, a partir do meio-dia e meio, tem Edu Nunes, programa Super Tarde. Não perca!
1: Meu pai, meu ramo, te abençoe esse dia. Acabei de chegar, pai.
0: Acabou de chegar?
1: Eu não liguei antes. Aí, manda aí. Camisa manchada, você vai mandar aí. Eu falei,
0: mando.
1: Pra minha neta Em, pra minha neta Isadora, pra minha filha Jéssica, pro meu Jean Reinaldo e pra Sula Palona, pra Creira Sobral, pra Mery, pro São Antônio.
0: Sim.
1: Pra nossa amiga Valdete, pro Tetê Baiadeira, família do Chaco da Grama, nosso amigo Rosivaldo, o pastor Fafonete do Canal Mais. Pra todos os ouvintes e pra todos os
0: obrigado.
1: Pra mim, pra você, a sua esposa e a sua princesinha. Jesus, que te abençoe.
0: Amém.
1: Abraço e beijo. Vamos escutar.
0: Vamos escutar, é gol da Dona Edilma. Camisa Manchada. A música preferida da Dona Edilma. Você está ouvindo o Show da Manhã. Muito obrigado pela sua audiência. Agora 11:41.

E o programa Show da Manhã vai ficando por aqui. Ah, que peninha, não chora não. Amanhã tem Cine Neofedriz, a partir das 9 horas da manhã. E daqui a pouco tem Edu Nunes, programa Super Tarde. Logo após o horário eleitoral, a partir do 12:30. A gente quer agradecer a todos que participaram do programa Show da Manhã. Muito obrigado pela sua participação. Deus abençoe a nossa quinta-feira. Acredite em Deus e acredite em você. São 11 horas e 44 minutos. A última de hoje é da Cida, da Vila Nipônica. Ela pediu pra gente escolher uma música aqui, ó. E a gente escolheu pra você, Cida, Rick e Renner e Zezé de Camargo e Luciano. Vamos ouvir. Tchau, gente! Forte abraço a todos vocês. Continue na Canal Mais FM, uma rádio, muitas vozes. Até semana que vem.

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0: 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Confira. 11:49.
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0: Aumenta o som aí, gente.

0: minha gente! Pode aumentar o som.
1: Pode aumentar, tá liberado, hein, gente? Ó, meio-dia, 31 minutos. Tarde abençoada, tarde gostosa de quinta-feira, 24 de setembro do ano 2026. E é ao vivo com a nossa super tarde, a nossa bagunça gostosa e organizada de todos os dias. Seja bem-vindo, seja bem-vinda à nossa sintonia 87.9, Rádio Canal Mais, uma rádio.

rádio, muitas vozes. O nosso Super Tarde é a dosagem certa para aniquilar o tédio e matar pau baixo astral. Energia positiva, juntos com a nossa trilha sonora e a nossa bagunça, né? Organizada, viu, gente? Às vezes dá certo e às vezes não, né? 99,99% das vezes nunca dá certo, mas nós tenta, todo dia há 26 anos já. Bora lá, ó, meio-dia, 32 minutos, vamos liberando pra você o nosso WhatsApp, 14996-188790, já tá aqui, ó, pra você pôr a sua carinha na nossa programação, interagindo, participando, pedindo a sua música. Ops! Tá de boa aí ou tá no seu trampo? Obrigado, viu, por nos permitir fazer a sua trilha sonora do dia, beleza? Bora juntos! E é assim, ó, nessa pegada, mesmo longe ou pertinho, tamo junto. Nando Moreno, mesmo longe, abrindo o nosso Super Tarde.

0: Marcos e Belucci pra você aqui na nossa programação Super Tarde da Canal Toneladas de Solidão. Bom, ouvimos também o Zé Neto e Cristiano em Largado as Traças. Também o Nando Moreno com o saudoso Cristiano Araújo, Mesmo Longe, abrindo a nossa Super Tarde num bom astral. É bom demais, né, gente? Ó, meio-dia, 43 minutos, a hora certa pra você. 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E é também, claro, a hora da gente atualizar para você tempo e temperatura na cidade de Bauru, para você ficar atualizado, hein? Se põe blusa, se põe casaco, se tira casaco, tudo para você atualizar aí, ó. Possibilidade de chuva, ops, marca aí, ó, 4% de possibilidade de chuva, ou seja, quase zero. O nosso céu está parcialmente nublado neste momento, marcando os termômetros 26 graus, com a umidade de 58% e o vento é de 5 km por hora. Nem pipa dá para soltar, hein? Bom, seguinte, ó, meio-dia, 44 minutos, seguimos tocando o que toca no seu coração. É, e é claro, sempre trazendo também a prioridade, a sua participação aqui na nossa programação, hein? A nossa Super Tarde é feita do ouvinte para o ouvinte. Você na sua casa, no seu trabalho, onde você estiver, nos permitindo fazer companhia para você com uma boa música, seja bem-vindo à nossa sintonia 87.9 Rádio Canal Mais. Uma rádio, muitas vozes. E olha só, tem também os aplicativos para você nos ouvir. Oh, presta atenção aí, ó. Rádios Net, Tuning Rádios, plataformas digitais, Facebook e o nosso site oficial, tá? canalmaisfm.com.br. 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Boa tarde, Edu. Beleza? Beleza? Manda pra mim a música Carta, né? A Carta. Oferecendo aí pra Sônia, pros patrão dela também e pra todos os ouvintes. Valeu, Sônia. Valeu também aos patrões aí, né? Da Sônia e também ao meu amigo Niltinho. Tá de bem com a vida aí, curtindo a programação também, né, Niltinho? Aquele abraço. Manda também pra minha mana, a Maria. Opa, tá mandado já. Valeu, Niltinho. Obrigado pelo carinho da audiência, também a toda a sua família. Ô, meu Deus do céu, quem é que tá com nós? Fala, Lula Monteiro.
1: Oi, Edu. Oi. Boa tarde. Tô aqui, ó, almoçando e ouvindo essa bagunça gostosa que acabou de começar.
0: Aí sim. Você
1: falou, o telefone tá liberado, ó. Olha eu aqui já.
0: Pronto.
1: Por favor, Edu, toca aí pra mim a melô da Lula.
0: Como?
1: Amor Covarde, com Jorge Mateus, manda aí pra todo mundo que gosta dessa música como eu, tá bom, Edu? Tchau, tchau, um abraço, boa e ótima programação.
0: Valeu, Lula Monteiro, obrigado, eu não sabia que isso daí era o melô dela não, mas é isso aí, Amor Covarde, vamos ouvir.

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0: O sucesso é na voz aí de Rick Renner, pra você aqui na nossa programação, nas Ondas do Amor. Ó, 87.9, o pedido musical dela, da Guacira, no Parque Viaduto. Valeu, obrigado pelo carinho da audiência. Bom, ouvimos também a música da Marília Tavares, Palavras de Perdão. Também o Jorge Mateus, hein, passou por aqui na nossa programação, Amor Covarde. Ó, meio-dia 58 minutos, meio-dia 58. Bora lá, gente. Tô aguardando aqui, ó, a sua carinha, viu? Aqui na nossa programação, hein? Bora dar o pitaco? Participe aí, ó, 14996188790, pra você pedir a sua música, mandar o seu alô e juntos a gente fazer realmente dessa tarde especial uma super tarde, certo? Quero você participando, quero você junto com a gente interagindo, quero você junto com a gente colocando aqui a sua carinha e, ó, de quebra, a gente vai fazendo também a sua melhor companhia na tarde de quinta-feira. Sejam bem-vindos à nossa sintonia 87.9, Canal Mais, uma rádio e muitas vozes. Muitas vozes para você aqui curtindo a nossa programação, certo? Bom, seguinte, daqui a pouquinho a gente vai dar aí as principais manchetes e notícias, né, do Brasil e do mundo. Também as homenagens às vítimas do helicóptero, né, que caiu e vitimou também o cantor e compositor Rick, da dupla Rick Renner, também Paulo, que é o que acompanhava e fazia as imagens, o piloto e o copiloto. Uma grande comoção também na nossa cidade vizinha, na cidade de Pongaí, quando recebeu o corpo do copiloto, também, né, já sepultado e tudo mais. Mas a gente vai trazer tudo para você, as notícias, atualizações, a comoção, as homenagens também, né, ao Rick, tudo mais aqui também na nossa programação, certo? Para você ficar também atualizado. Infelizmente, são notícias que é da nossa ossada também trazer aos nossos ouvintes. Tristes, mas tem que ser dita e tem que ser feita, né? Aqui na programação da Canal Mais. Beleza? Tem apoio na sequência, tem música. Agora é a vez deles, dos nossos apoiadores, aos empresários na cidade de Bauru, que soma com a gente também em forma de apoio cultural.
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0: Bom, agora 1h04 de volta, seguimos com a nossa programação ao vivo, a nossa super tarde aniquilando o tédio e matando a pau baixo astral, certo? Quero sempre essa energia positiva, quero você colocando também a sua carinha aqui na nossa programação, fazendo realmente da nossa tarde uma tarde especial, certo? 996-18-8790, para você pedir a sua música, mandar o seu alô aqui na nossa programação. Famosos dão o último adeus a Rick, a dupla Rick Renner, cantor e grande compositor, e também prestam homenagens a demais vítimas do acidente de helicóptero que vitimou 5 vidas, né? A Ana Castela deixou a sua homenagem, a cantora Simone Mendes, Marcos Ibellucci, também outros tantos famosos, assim também como Bruno Marrone, Zezé de Camargo e Luciano, Gino e Geno, o mundo todo sertanejo de luto pela passagem, né, do cantor e compositor Rick. Também lamentamos, né, a passagem dos demais ocupantes lá, Bruno Avelar, que era um grande empresário também, o piloto e o copiloto, um deles, né, até mesmo porque um deles é daqui da nossa região, também o Geraldo Antônio de Carvalho, o piloto, e também Paulo Soares, que era o videomaker, né, juntamente também com os outros demais que infelizmente foram vítimas fatais desse acidente aí, né? Tá todo mundo especulando, todo mundo procurando uma resposta de que forma foi, que é normal, é natural, né, gente? Eles estarem procurando respostas, porque um acidente ocasionado dessa forma, com essa proporção, tem que sim ser investigado e tudo mais. Posição do helicóptero, como foi, se estava baixo, estava alto, se bateu de frente com a montanha, se ele bateu e virou, enfim, todas as situações aí. E tá um zoom, zoom, zoom nas redes sociais e também em todos os canais de comunicação, tentando entender de que forma que ocorreu o acidente. Mas infelizmente, nesse acidente acabou vitimando aí 5 vítimas. 5 vítimas que, pais de família, trabalhadores e tudo mais, né? E uma notícia também que foi confirmada, já sepultado o Paulo Soares, o videomaker, também o piloto, lá na cidade de Pongaí, o copiloto também, às 10 horas da manhã de hoje, também foi sepultado no cemitério municipal de Pongaí, e também o cantor e compositor Rick, da dupla Rick Renner também, né, recebendo as suas últimas homenagens numa cerimônia só família e amigos mais próximos, por decisão também da família. Tem uma nota oficial da família dizendo que por muitos e muitos anos o Rick foi nosso, porque somos fãs dele, mas eles queriam se despedir não do Rick, mas sim do Geraldo, que era o nome do Rick, seu nome verdadeiro, né? E assim, respeitando a vontade da família, está sendo feito. Bom, 1:08, vamos à sequência, gente, com Marília Mendonça e Henrique Juliano, Impasses.

0: Matheus e Cauã, pra você aqui na nossa programação Super Tarde. Cerveja, sal e limão. Se misturar, dá uma caipirinha boa, hein? Bom, meu... só tira a cerveja, né? Ah, Rio Negro Silivões também. Medo do Espelho, passou Conde do Forró, Romance Desapegado, Lauana Prado, Cobaia. Também o Gustavo Lima, hein? Na Hora de Amar, Marília Mendonça com Henrique Juliano, Impasse. Uma alusão aqui pra Vera, também curtindo aí a programação. Valeu, Vera. A Vera que é fã também da Lauana Prado, né? Cobaia, valeu. Obrigado pelo carinho da audiência. Bom, seguinte, 1h29, hein? 1h29. 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Bom, seguinte, ó, 1h30, hein? 1h30, seguimos com a nossa programação ao vivo. Mandar aqui uma alusão também para nossa mestre Cuca, cozinheira de plantão, sempre fazendo deliciosos cardápios, maravilhosos cardápios na ABB, a dona Sônia. Oi, dona Sônia! Ótima e abençoada tarde para você também, tá? Obrigado pelo carinho da audiência.
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3: 1h31. 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
10: Agora 1h35, hein? De volta, seguimos com a nossa programação ao vivo. Oi, Edu, tudo bem? Toca pra mim. Renê e Raí, foi de mim. Oferecendo aí pra todos os ouvintes, beijos. É a Maria, Maria no Parque Jaraguá. Valeu, Maria. A Renan e Raí, você, né? Tá certo. Mando já já, tá bom, menina? Obrigado pelo carinho da audiência também aí no Parque Jaraguá. Tá mandando também pro mano, né? Pro mano Niltinho e pra toda a família e amigos e amigas. Aí sim, né? Bom, 1h36, vamos dar sequência. Deixa eu ver quem mais tá junto com a gente também. Conferindo aí a audiência, tá a Valéria Barros. Tudo bem, Valéria? Ótima e abençoada tarde pra você também, tá bom, menina? Pra você, pro seu filho, pra sua família. Muito obrigado por nos permitir também fazer companhia pra vocês aí no seu radinho, tá? Valeu, menina. Beijo pra você, obrigado pelo carinho. Deixa eu ver quem mais. O seu Antônio. Ô, seu Antônio. Você tá bom, seu Antônio? Fala, seu Antônio.
11: Oi, boa tarde, Edu Nunes. Como é que tá? Tudo bem? Quem fala, Antônio Souza Sandivige. Ô, Edu, gostaria de ouvir uma música com João Bosco e Vinícius, Coração na Mão. Ofereço especialmente pra você, para todos os ouvintes da Canal Mais FM, para Dona Edim, Três Américas, Rodrigo Sarafim, toda a família, Lola Monteiro, Rosa Branca, Seu Nelson Rosa Branca, Célia Souza, Cris Sobral, Nelly Paneli, Nelly Verdó e também para o Oswaldo Caminhoneiro. Para todos meus amigos e amigos da Canal Mais FM, falou, Edu Nunes, um abraço e com Deus, Canal Mais, uma rádio muita voz.
10: Valeu, seu Antônio. Obrigado, viu, pelo carinho da audiência. tá aí de bem com a vida, né? Curtindo também a nossa programação. Bora de música, vamos decolar? Tem mais aí participação? Opa, tem aqui, ó, a Cíntia. Tudo bem, Cíntia? Tá de bem com a vida também, pedindo aqui uma música do Gustavo Mioto, Pedido de Socorro. Que isso, menina? Mandando aí pra todos na sintonia. Manda um abraço pra gente aqui, Edu. Estamos te ouvindo e trampando. Aí sim, hein? Ah, legal. Opa, falo sim, Cíntia. Daqui a pouquinho nós manda esse alô aí também, tá? Obrigado pelo carinho de todos aí também. Vou mandar agora já, né? Um alôzão aí pro pessoal do Confiança Supermercado da Vila Falcão. Tá lá, a Cíntia, boa funcionária, e também a todos que estão lá junto com ela, no quadro de funcionários e amigos lá também do Confiança Supermercado da Vila Falcão, tá bom? Que lá não tem frescura não, fia. Você tá ouvindo? E o gerente aí, a galera aí, é gente boa de deixar vocês trampando e ouvindo a nossa programação. Por que não, né? Mandar um abraço pra vocês aí. Confiança Supermercado da Vila Falcão. Eita, que audiência garantida. E eles anunciam na outra, né? E o funcionário de vocês ouve a gente, hein? Ó, faz as coisas certas aí, ó.

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0: Zé Felipe com Ana Castela, pra você aqui na nossa programação Super Tarde, Sua Boca Mente.
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0: Ouvimos também o Zezé de Camargo e Luciano, Destino, pra quem acredita. Olha, essa letra é chique demais, hein? Também Milionário José Rico, A Carta, também Renan e Raí, Você, Gustavo Mioto, Pedido de Socorro, e João Bosco e Vinícius, Coração na Mão. Bom, o seguinte, ó, 1h59, hein? 1h59. Não sai daí não, tem mais música depois dos nossos apoiadores, a galera que soma com a gente na programação. E olha, são empresários da nossa cidade, hein? Vamos valorizar o comércio local.
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2: Bom, agora 2:06, e daqui a pouquinho tem Adolfo Vena marcando o território com a programação Território Sertanejo aqui na nossa Canal Mais. Bora, gente! A gente dá sequência com mais participação. Nossos ouvintes é a prioridade. Oi, dona Creuza!
3: Oi, Edu, boa tarde, família Canal Mais. Que Deus abençoe essa nossa tarde de quinta-feira, que seja um dia de muitas bênçãos para todos nós. Edu, por favor, se der você tocar a música de Rick Rene, não perca a tua fé. Eu ofereço a todos vocês da rádio, a todos os meus amigos e amigas sem exceção, ou melhor, todos que fazem parte da família Canal Mais. Puf!
2: Puf! Valeu, valeu, valeu! Obrigado aí pelo carinho. Mais um sucesso da dupla Rick Renner. Não perca a tua fé. É mais do que uma música, né? É um conselho.
4: É, você mesmo. 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
1: O sucesso é do Luan Santana, hein? Pra você aqui na nossa programação Super Tarde. Bom, ouvimos também a música da Fátima Leão, Pecado de Amor. Henrique Juliano passou por aqui também, desfilando seu sucesso, Aquela Pessoa. Eduardo Costa, Chama Ela Pra Mim. Ah, Zezé de Camargo e Luciano também mostrou a sua carinha aqui, hein? Quando a gente ama demais. Essa quem pediu foi a Eliane, lá no Parque Jaraguá. Ouvimos também o Rick Renner, Não Percas Tua Fé. Bom, seguinte, ó, a gente ama demais. Essa quem pediu foi a Eliane, lá no Parque Jaraguá. Ouvimos também o Rick Renner, Não...

0: agradecer aqui ao nosso amigo Maurício Eletricista. Alô, Maurício, aquele abraço.
1: Edu, boa tarde, é o Maurício Eletricista do Santa de Virge. Ô, Edu, toca uma música pra nós aí, no dia que eu saí de casa. Oferecei pra você da rádio, pra Adolfo Vena, pra todo mundo que curte Cana Mais aí, tá bom? Pro Júnior Fabiano, Zé Milton, Helena, Edilma 3 América, Credo Sobral, pra todo mundo aí da curte Cana Mais aí.
0: Valeu, valeu, Maurício. Meu amigo Maurício Eletricista também acompanhando aí a nossa programação. Bora girar a última meia hora e a gente volta com as empoeiradas da programação. Sai daí não.
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5: Bora, bora, bora, né, gente? Às 2 horas 34 minutos. É o momento delas, né? As empoeiradas na nossa programação super tarde. São músicas que está aqui na nossa prateleira com um pouquinho de poeira. Vai, bate, né, essa poeira e a gente curte um pouquinho também de uma boa música. E você pode tocar, você pode tocar, você também pode pedir aí nas nossas programações, tá? São músicas que estão aqui, ó. Nas empoeiradas, não é modão modal. Não é. Não é modão de viola, não é modão, porque eu não tenho essa categoria, não. Eu estudei só até a quarta série. Mas é bom demais recordar, né? Ei, tempos de outrora! Leandro Leonardo abrindo as empoeiradas, diz que me ama. Vai, bem no meu ouvido, pode falar.

César e Paulinho, pra você aqui na nossa programação Super Tarde, finalizando, né? Praticamente aí a programação e também as empoeiradas de hoje. Ninguém vive sem amor. Ataíde Alexandre, Laço Aberto e Leandro Leonardo, Diz Que Me Ama. Bora, né, gente? Agora 2 horas 48 minutos. Bora tirar o time de campo. Vem chegando Adolfo Vena para marcar território com o território sertanejo. E a gente, se Deus quiser, volta amanhã, né? Em nome de Jesus, Deus permitindo, amanhã temos um novo encontro às 12h25, 12h30. Beleza? Um beijo no coração de todos, que o Divino Pai, Filho e Espírito Santo nos abençoe, nos proteja e nos permita esse novo encontro amanhã, em nome de Jesus. Fiquem todos com Deus e até lá, se Deus quiser. Um abraço aqui pro Celso. Um abraço, Celso. Obrigado pelo carinho da audiência, tá bom? Obrigado, obrigado, obrigado a todos aí. Gente, tchau e até lá, se Deus quiser.

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2: 2h55.
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0: 4 e 3.
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6: 4 e 4.
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10: É, tem coisas que a gente promete, mas não cumpre, né, gente? Eu jurei não bater.

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2: 4:35.
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7: Quatro e 54.

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7: 4:58. 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
2: Alô, meus amigos, ouvintes da Canal Mais FM, da canalmaisfm.com.br. Nosso abraço, nosso carinho. Eu sou o Tião Camargo e estou chegando com mais um No Repique da Viola. Agora em Bauru são 17 horas mais 2 minutos, 17:02, e a partir de agora você vai curtir comigo o que há de melhor da música sertaneja, destacando principalmente a música sertaneja de raiz. Eu falo para você diretamente dos estúdios da Canal Mais FM, na rua Ori Pinheiro Bizola, 97, bairro Alto Paraíso, cidade de Bauru, estado de São Paulo. Nosso telefone, o nosso zap para você participar do programa, 996-188790, 996-188790. Agora em Bauru, 17:03. Começando com Tonico Tinoco, música do Tonico, 1975, Rancho de Palha, do Raul Torres, Rolando Boldrin, 1978, Que Linda Morena. Essa música foi gravada em 1937 por Raul Torres e Serrinha. Depois mais um do Raul Torres, Torres e Florença, 1964, Do Lado Que o Vento Vai, também foi gravada por Raul Torres e Serrinha, só que essa foi gravada em 1939. Agora em Bauru, 17:04.
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4: Deixa comigo agora, 17 horas mais 13 minutos, 17:13. 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

0: No próximo bloco nós vamos atender aqui os áudios que estão mandando aqui pra gente. Quero dar um alô lá para o seu Antônio. Seu Antônio, né? Pediu a música Grileiro de Terra. Grileiro de Terra eu conheço com o Taviano Tavares, que é a gravação primeira, depois é, Delei e Dorival, Zico e Zé, que também gravou. Não conheço com o Beira-Mar, né? Miramar, né? Não conheço, eu vou procurar ainda, mas não achei. Eu tenho Miranda e Miramar, né? Não é Grileiro de Terra, mas tem bastante disco com ele. Beira-Mar, eu tenho uma música no próximo bloco também, mas não é o Grileiro de Terra, tá bom? Atendendo agora o Geraldo Antônio. Geraldo Antônio de Jandaia de Goiás. Olha aí, participando, tá mandando pra, através do meu zap aqui. Não tem problema, moçada. Quem quiser mandar através do meu zap, não tem problema. Quem tiver meu zap aí. Ele pediu e vai ouvir. Nós vamos ouvir com ele do Anilson da Costa e do Bertô. André Avaré e Jataí. Chave da Paixão. E depois, na sequência, atendendo aqui a Vilma da Vila Junta, aqui de Bauru, Rock e Ringo. Olha aí, acho que faz muito tempo que eu não tocava música de Rock e Ringo. Eles gravaram em 1977, do Ronaldo Adriano e do Inhozinho, Amante Amiga. A Vilma pediu, vai ouvir, e nós vamos ouvir com ela, né? Um abraço, Vilma, obrigado pela audiência. E depois, atendendo a Sueli, lá do Jardim Estoril, do Praense e do Peão Carreiro, Peão Carreiro e Praense, 1981, a Maltratada. Agora em Bauru, 17:15.
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9: 5:29.
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0: Deixa comigo agora, 17 horas mais 30 minutos, 17h30. Para você que está ligado, para você que está conectado, acompanhando comigo no Repique da Viola, nosso abraço, nosso carinho, obrigado pela audiência. Um abraço para Dinha Rodrigues. A Dinha Rodrigues é minha prima. Não perde um programa, né, Dinha? Um abraço lá da cidade de Agudo. Um beijão, obrigado pela audiência. Também pro meu cunhado, o Pedibaldo, Zé Batista Nascimento, de São Pedro, curtindo comigo o Repique da Viola. No próximo bloco a gente toca para você aí, Estrela de Ouro, tá bom? Um grande abraço, obrigado pela audiência. Mando também pro Edilma, lá no Residencial Três América. Um abraço para você, para todo o povo aí do Três América. A Edilma tá mandando para o Serafim, para a Emília, a Isadora, para mim, para o Jota e para todos os ouvintes da Canal Mais FM. Um beijão, Edilma. Obrigado pela audiência. E prosseguindo, eu trago agora essa música que eu mando especialmente para ela, que está aniversariando hoje, né? Aniversaria já logo no começo da primavera, né? Minha irmã Isabel Camargo, lá de Vargem Grande Paulista, está aniversariando hoje, né? Parabéns, minha irmã, muita saúde, muita paz e muita felicidade. E pra você, com carinho, eu mando essa música aqui, ó, do Crioulo e do Celso William, Peão Carreiro e Mulatinho, 1970, presente de aniversário. E depois para o seu Antônio, lá do Santo Edivígio, do Geraldinho e do Taviano, Taviano e Tavares, 1984, Grileiro de Terra. E a terceira desse bloco que vai também para o Gil Cantor. Alô, Gil Cantor, um abraço, obrigado pela audiência. Também para a moçada do Bar do Cavalo, que curte comigo no Repique da Viola. E o Bar do Cavalo é um dos patrocinadores, apoiadores de toda a programação aqui da Canal Mais FM. Do Goiás, do Almir Belmonte Amaraí, 1972, Gente de Minha Terra. Luizão, lá do Jardim Ouro Verde, a sua música está no próximo bloco, tá bom? Um abraço. Agora, 17h33, em volta.
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2: 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Agora em Bauru, 17h43. Prosseguindo, eu trago agora, atendendo a Cida, do Parque Viaduto, um grande abraço, obrigado pela audiência, do Paraíso, do José Fortuna, que é um Carreiro em Paraíso, 1983, Raízes do Amor. Depois para o Luizão, lá do Jardim Ouro Verde, do José Caetano Hermes do Paraíso, Mocoque Paraíso, gravação do ano 2000, A Loira do Bar. E na sequência para o Zé Batista Pé de Bode, o meu cunhado lá de São Pedro. Eu não vou mandar com o Tião Carreiro, viu? Viu, Pé de Bode? Porque já tem um com o Tião Carreiro nesse bloco. Eu vou mandar uma belíssima gravação dessa música que você pediu, que é Estrela de Ouro, com o Peão Carreiro e o Praiano, né? Aqui eu acho que foi o último disco gravado pelo Peão Carreiro, né? A música é do Ronaldo Adriano e do Tião Carreiro. Eles cantam Estrela de Ouro. Agora é Bauru, 17h44.
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14: 5:59.
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Pois é, eu não gosto de ligar o ar-condicionado aqui da rádio. Hoje já tá um pouco de calor, né? E eu deixo as portas abertas. Eu vou ter que fechar. Tem uns cachorros aqui do lado, pelo menos não para de latir. Eu não sei pra que, que gente quer cachorro, que late a vida inteira, o tempo inteiro, a noite inteira, e não vai lá ver. Então pra que, que serve o cachorro? Você não vai ver em quem ou no que o cachorro tá latindo. Só pra encher o saco da gente, olha.

0: Agora são 18 horas mais 2 minutos, 18:02, eu trago aqui para o Marcelo lá do Popular Ibiranga, que pediu com o Rick Renner. Ô Marcelo, o nome do Rick não era Henrique. O Rick se chamava Antônio Geraldo de Carvalho, nasceu em Monte Alto, acho que Monte Alto não, é Campo do Alto, uma coisa assim, em Tocantins, em 5 de dezembro de 1966. Ele iria completar 60 anos em dezembro agora, mas o nome dele era Antônio Geraldo de Carvalho. Então, para você, do Peninha e do Elias Muniz, olha só, dois grandes compositores. É uma música romântica, belíssima, a letra bonita também do Peninha, só podia ser bonita, né? Rick Renner, 1999, Assim é Nosso Amor. Depois, para o Edson lá da Fazenda Val de Palma, do Hélio Alves e do Ziltinho, Lourenço Lorival, 1979, Velha Porteira. A terceira desse bloco foi Aparecida de Arruda, do Parque Bauru, que está oferecendo para o esposo, o Hilário, né? Ela pediu, vai ouvir, e nós vamos ouvir com ela, do Léo Canhoto e do Campanha, Jacó e Jacozinho, 1967, Florzinha do Campo. Nesse mesmo ano, o Tião Carreiro Parim gravou essa música com um arranjo, uma instrumentação diferente, mas o do Jacó Jacozinho também ficou bonito, tá bom? Como tocamos muitas músicas já hoje com o Tião Carreiro Parim, vamos mandar com o Jacó Jacozinho, tá bom, Cida? Aquele abraço, obrigado aí pela audiência. O Sebastião Gomes, lá do Gerson França, oferecendo para a irmã Maria Helena, da Bela Vista, que está aniversariando hoje. Um abraço, parabéns, muita paz, saúde e felicidade, Maria Helena. E eu mando mais uma vez também para a aniversariante de hoje, que é minha irmã Isabel. Isabel Camargo mora em Vargem Grande Paulista, ali na região de Cotias, né? Fica antes de Vargem Grande Paulista, Cotias e São Paulo. Você nunca sabe onde você está, né? Você está em Vargem Grande, em Cotias, São Paulo, emendou tudo, né? Tá certo, ali na Raposo Tavares. Um beijão, Isabel. Parabéns. Muita paz, saúde e felicidade. Agora 18:04. Vamos escutar aí.
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2: Deixa comigo, agora são 18 horas mais 15 minutos, 18h15. Para você que está ligado, para você que está conectado, acompanhando comigo no Repique da Viola, nosso abraço, nosso carinho, obrigado pela audiência. Obrigado pela audiência, meu amigo Negão, Negão Piteira, lá do Jardim Ouro Verde, né? A sua música tá no próximo bloco, tá bom? Depois do intervalo, tá? O Negão Piteira, um abraço, obrigado pela audiência também. O meu amigo, o PC, não é o PC Faria, não. Paulo César, grande abraço aí, Paulo César. É lá de onde é o Paulo César? É lá do Paulo 22, né? Acho que é, não sei. Paulo 22, tá bom? Eu quero mandar um abraço aqui para o Francisco Eletricista. Um grande abraço, Francisco. Obrigado pela audiência, obrigado aí pelas palavras, tá bom? Eu também quero mandar um abraço para o João Carlos, lá de Catanduva. Pessoal, olha, eu não sei se eu vou conseguir atender todo mundo, tem muito pedido aqui e tal, e a gente vai atendendo tudo na medida do possível, tá bom, João Paulo? Vou tentar colocar sua música aqui. E eu prossigo aqui atendendo, olha aí, Beira Mar e Havaí. Esse Beira Mar gravou com um monte de gente, é um excelente cantor, todas as duplas que ele fez ficou boa, tá entendendo? E quem pediu música deles é o Moacir, da cidade de Jaú. Eu não sei nada sobre essa dupla, eu vou pesquisar, tá bom? A música é deles, o Havaí, o Beira-Mar. Eles gravaram num LP chamado Violeiro e Cantador, eu não tenho a data. A música é bonita, Drama dos Olhos Verdes. Drama dos Olhos Verdes. Eu acho que é Dama dos Olhos Verdes. Porque Drama dos Olhos Verdes, né? Eu acho que foi salvo errado aqui. Vamos ver, eu acho que é Dama dos Olhos Verdes, tá certo? Tá, então escuta aí, Moacir. E depois, na sequência, eu trago aqui atendendo a Ana Maria da Vila Independência. Olha, essa música é uma das músicas mais tocadas e uma das melhores músicas que eu acho do Dino Frank Moraí, do Dino Frank e do Tenente Vanderlei. Dino Frank Moraí, 1990, Brinquedo de Criança. E depois para o Rogério, também da Vila Independência, a música do Vicente Pereira Machado, do Pinhalão. Vicente Pereira Machado não tem nada aqui, eu sempre falei, ele era o dono da gravadora, e para puxar o saco o pessoal dava parceria para ele, né? É isso, eu sei de um monte disso aí. Vicente Pereira Machado, do Pinhalão, com a música Amargo, 1988, Estrada Velha, tá certo? Estrada Velha. Saudosa dupla, né? Saudosa dupla, Camões e Camargo. E eu quero mandar também aqui, deixa eu ver, para a Vilma. O Vilma da Vila Junta, aqui em Bauru. Também a sua música está aí, está aqui, né? Vamos ver se a gente consegue atender todo mundo aí. Agora em Bauru são 18h19, escuta. Vai também para o Ribeirinho, Boca Rica, apresentador do Riqueza Sertanejo, domingo às 12 horas, aqui na Canal Mais.

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2: 6:30. 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

Deixa comigo agora, 18 horas 35 minutos, 18h35, aqui Canal Mais FM, no seu rádio, no Repique da Viola, programa que vai pro ar de segunda a sexta, das 17 às 19 horas, destacando principalmente a música sertaneja de raiz. E prosseguindo por aqui, eu trago atendendo o meu amigo Negão Piteiro, Negão Piteiro lá do Jardim Ouro Verde, um abraço para todo o povo aí do Jardim Ouro Verde. Negão Piteiro, Dona Fátima, do Vioblack Cavalcante, Cascatinha Iana, 1962, Alvorecer no Sertão. Depois pro PC, o Paulo César, Milionários é Rico, 1973, do Paulinho Gomes, do

0: Goiá, Paraná querido. Na terceira desse bloco foi o meu amigo Adonis. O Adonis é meu parceiro, né? Lá da Chácara Ser Luz, tá escutando lá. O Arlindo Pinto e do Mariozão, o do Brasil Moreno, a primeira gravação da música Xalana. Muita gente fala, ah, é as irmãs Castro daqui. Inclusive as irmãs Castro eram de Bauru. Começou a dupla em Bauru. Elas gravaram em 1954, ó, Xalana. A primeira gravação da Xalana, do Brasil Moreno, 1952, lá pro Adonis. Escuta aí, Adonis. Daqui a pouco tô pintando por aí. Agora são 18h36 em Bauru.
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2: Deixa comigo, agora são 18 horas mais 47 minutos, 18h47, no Repique da Viola, no oferecimento de Pires Material para Construção, tudo para a sua obra, do básico ao acabamento, você encontra lá no Pires Material para Construção. 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Quero mandar um alô aqui pro Benedito Botelho, meu amigo Botelho. Grande abraço aí, obrigado pela audiência, curtindo através do Facebook e também através do Facebook o Ricardo Bergamasque, né? Um abraço, obrigado pela audiência. Vai também pro Marião Camargo, né? O Marião Camargo, meu irmão, e a Liginha, curtindo o Repique da Viola comigo. Grande abraço, Marião. Marião, ou já fez, ou tá fazendo lá um gargarejo, né?

0: aqui agora atendendo a Silvia lá do Jardim Estoril, pediu para ouvir o Ronaldo Viola e o João Carvalho, 1989, do Praense e do Oswaldo Galhardi. Nossa, né, rapaz? Cada lugar aqui, cada gravação dessa música, pra... essa música, a letra é minha, né? É minha. O Praense fez algum remendo lá, o Elisio botou a melodia. Não sei onde que o Ronaldo Viola e o João Carvalho gravou aqui. Praense e Oswaldo Galhardi? Depois apareceu Ronaldo Viola e Praiano, aí já botaram do Eli Silva e do Praense. A letra dessa música é minha, foi eu que fiz, me sacanearam. Paixão desenfreada. E depois atendendo aqui, deixa eu ver quem foi que pediu, João Paulo do Parque Viaduto, do Morgado e do Morinaldo, Mato Grosso e Matias, Casebre de Palha. Atendendo aqui o Marcelo, lá do Parque Vista Alegre. Grande abraço, ele está oferecendo para Dona Creuza. Dona Creuza, lá do Jardim Araruna, a esposa do grande e saudoso Zé Goiano, saudosa dupla, né? Os dois falecidos, os dois faleceram de acidente, em acidentes distintos. O Eli morreu num acidente em 2010, o Zé Goiano em 2012. No José Fortuna do Paraíso, eles cantam Cama Verde. Eu volto amanhã com mais um no Repique da Viola. Fique ligado na Canal Mais, é lógico.
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2: 8 e 1. 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
2: 8 e 5.

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1: 8:36.
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6: 8h40. 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

0: 8:59.
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